Esse Osahene Cristo, o Madre de Jesus. Ayahene, Ayahene. Efisa na